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6: De volta ao vivo, trazendo o nosso By Night com muita música. Chega por aqui, Chris DeBurg. 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

A trilha sonora de São Paulo está aqui em 101.7. Ouve só, filho da eterna Cássia Eller, o cantor Chico Chico vai lançar no palco do Teatro Paulo Autran, no Sesc Pinheiros, o show em tributo a Luiz Melodia. As releituras contemplam diferentes momentos da carreira de Melodia, lembrando sucessos como Pérola Negra, Farrapo Humano, Juventude Transviada. Serão 3 shows, um na sexta-feira, dia 10, e 2 no domingo, dia 12. Para você comprar ingressos, acesse agora sescsp.org.br.

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Trazendo mais uma dica bacana para você, ouve só. Representante da geração 80, o artista paulistano Luiz Erbini está com uma exposição individual em cartaz no Instituto Tomi Otaki. Em Estrelas Escolhidas, Luiz apresenta cerca de 230 obras entre monotípias, pinturas, livros e instalações. Os trabalhos foram resultado da investigação a partir do contato direto com plantas, folhas, galhos, cascas e outros materiais. A mostra pode ser visitada até o dia 16 de agosto e tem entrada gratuita. Uma ótima dica aí para você.

0: Música gostosa embalando aqui o nosso By Night. O meu muito obrigada a você que nos acompanha, participa, interage. Nosso primeiro lugar é graças a você, ouvinte, que faz parte de toda esta história. Eu, Sandra de Carlos, sigo com você até a meia-noite. E tá chegando já já mais uma dica boa pra você aqui no By Night.
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Música boa e boa dica também, viu? O espetáculo Dias Felizes, do Nobel de Literatura Samuel Beckett, está em cartaz no Teatro do Sesc Pompeia. A peça conta a história de Winnie, uma mulher enterrada até a cintura e depois até o pescoço, que agoniza diante do sol escaldante. Nesta rotina árdua, ela se apega ao conteúdo da Bolsa Espaçosa para se distrair. A atriz Patrícia Celon, que faz o papel de Winnie, enquanto Felipe Bustamante, Isabel Pacheco e Jopa Moraes se revezam em dias alternados para interpretar Willy, o marido ausente de Winnie. As apresentações vão até o dia 19 de julho, com sessões de quinta a domingo. Ingressos podem ser comprados no aplicativo ou no site do Sesc, sescsp.org.br.

0: Música boa e de qualidade aqui na Alfa, a melhor sintonia de São Paulo. Já já tem mais uma dica pra você, uma ótima noite. 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

Os grandes nomes da cena internacional marcando presença por aqui e, claro, que os grandes nomes da cena nacional também. Houve só um concerto imperdível, viu? A Orquestra Sinfônica Vila Lobos, sob a batuta do maestro Adriano Machado, vai apresentar aqui em São Paulo o espetáculo Bossa Nova Hoje e Sempre, com 4 convidados especiais. São eles Roberto Menescal, Alaide Costa, Danilo Caymmi e Lolo Gilberto, filha caçula de João Gilberto. O concerto está marcado para dia 29 de agosto no BTG Pactual Hall, antigo Teatro Alfa, em Santo Amaro. Os ingressos podem ser comprados antecipadamente na plataforma Simpla. Aproveite!

0: Fechando o nosso By Night muito bem. Ótima noite para você sempre que acompanha a melhor sintonia de São Paulo, a rádio mais ouvida. Eu, Sandra de Carlo, volto amanhã a partir das 7 horas da noite. Até lá.
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2: Bom dia, uma excelente manhã de terça-feira. Para você que chegou por aqui, ligou o rádio e tá curtindo a Alfa FM, tudo bem? Eu sou a Vanessa Rabelo, eu já cheguei por aqui, te acompanho a partir de agora e sigo contigo até as 10 horas da manhã desse dia 7 de julho, que por enquanto o sol ainda não apareceu aqui na região da Paulista. Os termômetros registram 14 graus, a máxima hoje é de 21 e tem previsão de chuva fraca no final do dia. Te conto que no transporte público, a linha 12 Safira tem velocidade reduzida. Nas demais linhas de metrô, trem, tudo segue funcionando normalmente. Não há nenhum aviso mais de problemas. E logo mais, a partir das 7 horas da manhã, não se esqueça que tem rodízio municipal de veículos, que hoje é para carros com finais de placa 3 e 4. Você tá no Música e Informação, eu trouxe um pouco de informação. Mas agora eu trago música. 6 e 2.
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0: É o som da Lisa Stansfield com The Real Thing, te acompanhando nessa manhã de terça-feira, 6:09. E eu já trago a primeira notícia. O Supremo Tribunal Federal determinou que presidentes de 7 tribunais prestem esclarecimentos sobre pagamentos feitos a magistrados acima dos limites definidos pela corte para os chamados penduricalhos. Foram intimados os presidentes dos Tribunais de Justiça do Distrito Federal, Goiás, Maranhão, Paraná, Rio de Janeiro, Rio Grande do Norte e Rondônia. As decisões foram tomadas ontem após notícias de que tribunais estaduais estariam descumprindo os parâmetros fixados pelo Supremo para conter remunerações acima do teto constitucional, hoje em R$ 46,4 mil. Os ministros Alexandre de Moraes, Flávio Dino, Cristiano Zanin e Gilmar Mendes deram prazo de 48 horas para que os tribunais enviem informações detalhadas sobre os valores pagos a magistrados da ativa, aposentados e pensionistas entre abril e julho deste ano. 6:10.
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0: um verdadeiro clássico da música e a gente mata um pouquinho da saudade dele. George Michael com Careless Whisper, 6:18.
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1: Good news, esse som é do Shaboozy. Aqui no Música e Informação, 6h32. E eu falo agora sobre a previsão do tempo aqui para a capital paulista. A terça-feira começou com variação de nuvens, mas o sol aparece também entre nuvens pela manhã. No entanto, no decorrer da tarde, a propagação de uma fraca frente fria aumenta a quantidade de nuvens e provoca chuva isolada de fraca intensidade, além de chuviscos. Hoje, os termômetros devem oscilar entre 13 e 21 graus. A quarta-feira terá muitas nuvens e aberturas de sol e a temperatura apresenta lenta elevação. A noite deve ter céu nublado, mas sem previsão de chuva, e a mínima para amanhã deve ser de 13 graus e a máxima de 22. Aqui na Paulista, o sol ainda não apareceu e os termômetros registram 14 graus. 6h33.
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0: clássico, né? Police, Every Little Thing She Does Is Magic. 20 para 7, muito obrigada pela sua companhia. Você que tá aqui curtindo a rádio mais ouvida de São Paulo, que tá sempre com você e para você.
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5: Hoje é terça-feira, dia 7 de julho, e quem está aqui ao vivo te acompanhando sou eu, Vanessa Rabelo, até às 10 da manhã. Primeiro lugar em São Paulo, sempre com você. Bom dia! Chegando por aqui esse som do Depeche Mode, Strange Love.

0: Channel, 10,000 Maniacs com More Than This, fazendo parte aqui da sua manhã de terça-feira. 10 para 7, tá no trânsito?
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0: Bora lá que eu falo do seu trajeto, eu falo de uma Avenida dos Bandeirantes com problemas na direção da Marginal do Pinheiros. Aparentemente tem um acidente um pouco antes do aeroporto e com isso trava já desde antes da Tancredo Neves, túnel Maria Maluf e todo o viaduto Ministro Aliomar Baleeiro. Melhora um pouquinho, mas volta a enroscar entre o corredor Norte-Sul e a chegada ao viaduto Santo Amaro. Depois disso, o motorista segue com o trânsito fluindo melhor. Corredor Norte-Sul na direção do aeroporto, desde a região ali da Avenida do Estado, o motorista já trava até um pouquinho antes do Parque do Ibirapuera. Também parece ter um acidente por ali que causa essa lentidão. Depois disso, o motorista flui bem. Quem vai no caminho da Zona Norte encontra lentidão na passagem pela região ali da Professor Vicente Hall, depois no aeroporto de Congonhas, mais à frente na passagem pelo Parque do Ibirapuera e depois disso segue livre. E já daqui 9 minutos tem rodízio municipal de veículos, que hoje é para carros com finais de placa 13 e 4.
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0: parceria nacional para Lamas do Sucesso e Pitch, essa versão ao vivo para Tendo a Lua, 6h59.
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0: Pat LaBelle com Oh People, 7:11. As inscrições para o programa Universidade para Todos do segundo semestre abrem nesta terça-feira e vão até sexta. Os interessados devem acessar o portal único de acesso para fazer a inscrição. O resultado da primeira chamada será divulgado em 15 de julho na página do ProUni. Os convocados nessa etapa têm de 15 a 24 de julho para comprovar as informações. Já a segunda chamada vai ser em 5 de agosto e os estudantes terão até 14 de agosto para enviar as informações necessárias. 7:12.
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0: Love Never Felt So Good. Esse som que foi uma parceria póstuma. Michael Jackson e Justin Timberlake. Fazendo parte do Música e Informação de hoje. Muito obrigada pela sua companhia.
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2: Comprometido, hoje eu volto a falar da Casé TV e de Casimiro Miguel, únicos que transmitem todos os 104 jogos da Copa do Mundo. Casimiro tem 32 anos e hábitos simples. Só começa a trabalhar ao meio-dia no bairro do Botafogo, lá no Rio de Janeiro, onde ele nasceu. Antes de sair de casa, tem aula de inglês, almoça no escritório e adora salgado de queijo com presunto e bomba de chocolate. Vai para as reuniões de moletom com a mesma conversa que tem nas lives, quando faz piada, no meio da uma análise e tática. Na verdade, a empresa Live Mode, que tem o contrato com a FIFA, foi fundada num coworking por Edgar Diniz e Sérgio Lopes, ex-executivos da Esporte Interativo. A autenticidade do Casé no marketing não é de verdade. A Live Mode já recebeu aporte de 450 milhões de reais da General Atlantic e da XP. Vendeu 11 cotas de patrocínio para essa Copa gigantesca. E cada um pagou 185 milhões de reais, o que dá cerca de 2 bilhões. E olha que o mercado brasileiro de direitos de mídia esportiva é de cerca de 12 bilhões. Ou seja, a Casé TV já tem 2 dos 12 bilhões. Agora, a empresa está lançando um canal em Portugal em parceria com Cristiano Ronaldo e quer se expandir para a TV aberta. Já tem direitos sobre a Libertadores e negocia transmissões com clubes brasileiros até 2075. Olha, é incrível o que fazem nas redes sociais. Está aí dois exemplos de empreendedorismo, de Casimiro e dos dois sócios. Empreender não tem limites. Bom, venha me visitar em @crisarcange, que nós falamos mais sobre esse assunto por lá.
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0: 7h23 agora. Dessa manhã de terça-feira, hoje é dia 7 de julho. E quem tá aqui te acompanhando sou eu, Vanessa Rabelo, até às 10 da manhã. A rádio mais ouvida de São Paulo, sempre com você. Bom dia. Eu trago esse som do Bruno Mars, Risk It All.

0: É um som do Cliff Richard com She's So Beautiful. 7:30. Os líderes dos países membros da OTAN iniciam nesta terça-feira a cúpula da aliança na Turquia. O encontro, que segue até amanhã, ocorre em meio a tensões entre os Estados Unidos e aliados europeus e tem como principais temas a guerra na Ucrânia, a segurança no Estreito de Hormuz e o fortalecimento da capacidade militar da Europa. A reunião acontece após meses de atritos entre Donald Trump e líderes europeus, principalmente por divergências relacionadas à condução do conflito com o Irã e à pressão americana para que os aliados ampliem seus investimentos em defesa. 7:31.
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0: Aqui na Alfa você também ouve música nacional. Essa foi a Marina Lima, Nem Luxo Nem Lixo. Passando nessa manhã de terça-feira que o sol começa a aparecer entre nuvens e os termômetros registram agora 15 graus. A máxima é 21 e pode ter chuva fraca no fim do dia.
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3: Um belo quebra-galho para motorista, principalmente na estrada, é um tubinho reparador instantâneo de pneus. Também já se chamou no passado Tairipando, que se encontra em postos, concessionárias, lojas de peças e por aí. Se o pneu murchou e não foi um rasgo, apenas um furo de prego ou parafuso ou o ar escapando pela válvula, é hora de utilizar esse reparador instantâneo, muito mais prático do que a complexa operação de substituir o pneu pelo estepe. E este reparador, conectado ao pneu, vai o inflando para uma pressão mínima suficiente para rodar até um borracheiro. Além de sair também um líquido que vai para o interior do pneu e veda o furo, mesmo que provisoriamente.
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0: É o som do Inexus, Beautiful Girl, 7h51. E a Espanha superou Portugal por 1-0 ontem e se classificou para a fase de quartas de final da Copa do Mundo de 2026. O resultado também marcou o último jogo do craque Cristiano Ronaldo na história do torneio. Também nesta segunda-feira, a Bélgica venceu dos Estados Unidos por 4-1 e garantiu a vaga na fase de quartas de final. Hoje, a Argentina enfrenta o Egito e a Suíça pega a Colômbia, fechando os jogos das oitavas de final. 7h52.
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0: Fechando muito bem essa edição do Música e Informação de hoje, com ela, Tina Turner, The Best. É muito bom, né? 8 em ponto, Música e Informação volta amanhã, a partir das 6 da manhã, e vem chegando uma sequência de classe.
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1: Bom dia, uma excelente manhã de terça-feira para você que tá aqui ligado, ligada na Alfa FM, tudo bem? Eu sou a Vanessa Rabelo, eu tô aqui contigo, te acompanho até as 10 horas da manhã desse dia 7 de julho, que tem sol entre nuvens aqui na região da Paulista. Os termômetros registram 16 graus, a máxima hoje é de 21 e pode ter chuva fraca no final do dia. Bom, bora curtir essa playlist que a gente preparou especialmente para você que tá aqui na Alfa. Vai rolar por aqui o Ahá, também Skank, Simply Red, Xadê, mas eu começo ao som do Oasis.
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0: É o som do Colin Hay com Into My Life, acompanhando você nessa edição da sequência de classe. Você tá curtindo uma playlist feita especialmente pra você. Bora curtir mais som.
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0: som, é muito bom, né? Fechando de forma excelente essa edição da sequência de classe com Supertramp com It's Raining Again. 9:01, a próxima edição da sequência de classe vai chegar por aqui logo mais, a partir das 11 da manhã.
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0: Um dos maiores nomes da dramaturgia nacional, Benedito Rui Barbosa, morreu aos 95 anos nessa manhã em São Paulo. O autor estava internado no Hospital H-Cor devido a complicações provocadas por uma insuficiência renal crônica, doença com a qual convivia há cerca de 3 anos. Benedito Rui Barbosa passou por emissoras como Tupi, Excelsior, Record, Band, Manchete e Globo e ficou conhecido por seu trabalho em novelas como Pantanal, O Rei do Gado, Terra Nostra, Velho Chico e Sinhá Moça.
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0: a parceria nacional da Roberta Campos com o Nando Reis, de janeiro a janeiro. 9h20, muito obrigada pela sua companhia. 17 graus agora aqui na Paulista.
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0: Manhã de terça-feira, hoje dia 7 de julho, e quem tá aqui ao vivo te acompanhando sou eu, Vanessa Rabelo. A rádio mais ouvida de São Paulo, sempre com você.

0: É o gênio Phil Collins com You'll Be My Heart, esse som que levou Oscar. 9h42.
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0: 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Amanhã tem mais. E amanhã eu, Vanessa Rabelo, tô de volta aqui na Sintonia da Alfa no 101.7 a partir das 6 horas da manhã com música e informação para te acompanhar. Você fica agora na excelente companhia da Camila Lizac. Tchau, até amanhã.
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2: 10 horas e 3 minutos, excelente manhã para você na sintonia da Alfa FM. Eu, Camila Lizac, te faço companhia a partir de agora. 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Sim.

0: Taylor Swift, Love Story, fazendo a trilha sonora da sua vida, sempre com você.
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0: O New Order volta ao Brasil para uma apresentação única em São Paulo. A banda inglesa, formada em 1980, a partir dos integrantes remanescentes do Joy Division, se tornou um dos nomes mais influentes da música britânica ao misturar pós-punk, synth-pop e música eletrônica. No repertório da carreira estão os clássicos como Blue Monday, Bizarre Love Triangle e True Faith. O show acontece no dia 25 de novembro no Espaço Unimed, com a abertura do grupo Jovens Ateus. Os ingressos estão disponíveis pela plataforma Ticketmaster.
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0: Primeiro lugar em São Paulo, sempre com você. E o som da banda australiana Ocean Alley, Love Balloon. Faixa do quinto álbum de estúdio da banda, que leva o mesmo nome. Alfa FM, agora 10h38. Bom dia. 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

0: O melhor em músicas nacionais e internacionais aqui em 101.7 Marisa Monte, Acontecimento. Uma ótima manhã para você, já já tem a sequência de classe.
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0: E agora eu falo sobre a previsão do tempo para a capital paulista. A terça-feira começou com o sol aparecendo entre muitas nuvens pela manhã. No entanto, no decorrer da tarde, a propagação de uma fraca frente fria aumenta a quantidade de nuvens e provoca chuva isolada de fraca intensidade, além de chuviscos. Hoje, os termômetros devem oscilar entre 13 e 21 graus. A quarta-feira terá muitas nuvens e aberturas de sol, e a temperatura apresenta lenta elevação. A noite deve ser de céu nublado, mas sem previsão de chuva. A mínima deve ser de 13 graus e a máxima de 22.
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0: 11 horas e 1 minuto, excelente manhã para você. Eu, Camila Lizac, continuo fazendo companhia para você.
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0: Excelente manhã de terça-feira para você e vamos lá para mais uma sequência de classe trazendo o melhor em músicas nacionais e internacionais no seu rádio. E a gente começa a sequência de classe com um grande sucesso dos anos 2000 que quase foi engavetado. A banda One Republic foi dispensada pela gravadora Columbia Records antes do lançamento de Apologize. Mas após o remix de 2007 em colaboração com o produtor Timbaland, a faixa se tornou um hit global de proporções históricas. E é com ela que a gente abre a sequência de classe de hoje.

0: Aqui na sequência de classe, Brian McKnight, Back at One. Clássico que não pode faltar, né? Ainda teve Santana, Michelle Brandt, I'm Feeling You. Agora, 11h31. 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

0: trilha sonora da sua vida, sempre com você. E o som dos irlandeses da banda Corrs, trazendo a versão pop mística do clássico Dreams da banda Fleetwood Mac. Encerrando a sequência de classe que volta a qualquer momento na programação. Muito obrigada pela sintonia.
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0: E vamos falar da agenda da Copa do Mundo. As oitavas de final continuam nesta terça-feira com mais dois confrontos decisivos. À 1:00 PM, a atual campeã Argentina enfrenta o Egito em busca de uma vaga nas quartas de final. Mais tarde, às 5, Suíça e Colômbia duelam por outro lugar na próxima fase da competição. Quem vencer, segue vivo na luta pelo título mundial.
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0: Meio-dia e uma excelente tarde para você. Aqui em São Paulo, fazendo 19 graus neste momento. E a gente segue trazendo a melhor programação. Sempre com você.

0: Pra você na sintonia do 101.7 aqui na Alfa FM, Boys to Men, Mercy, Mercy Me. Muito obrigada pela sintonia.
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0: A Roda Rico preparou uma programação completa pensada nas férias escolares de julho para surpreender toda a família com muito entretenimento. Durante todo o mês, o público infantil pode embarcar em cabines especiais com uma ambientação lúdica inspirada na selva, em parceria com a lanchonete Mundo Animal. Atenção agora para a dica de passeio. No dia 10 de julho, às 4h30 da tarde, acontece um pocket show exclusivo com encontro de personagens na Avenida Queiroz Filho.
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0: Quando dois queridos se juntam, esse é o resultado. Parceria linda aqui na Alfa FM, Samuel Rosa e o mestre Gilberto Gil. Vamos fugir? Só não pode mudar de rádio, hein? Daqui a pouco tem o Rock Set.
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0: A trilha sonora da sua vida sempre com você, Lewis Capaldi, Someone You Loved. Agora, 12:59.
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0: Em São Paulo, rodízio municipal de veículos será suspenso nesta quinta e sexta-feira por conta do feriado da Revolução Constitucionalista. Com isso, carros de passeio poderão circular livremente no centro expandido da capital nos dois dias. Na quinta-feira, a suspensão também vale para os veículos pesados e as faixas exclusivas de ônibus estarão liberadas para os automóveis. Já na sexta, apenas o rodízio dos veículos leves continua interrompido.
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0: 1:01, excelente tarde para você, chegando agora na rádio mais ouvida de São Paulo. Sempre com você.

0: A trilha sonora da sua vida sempre com você. Adele, Is On Me.
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0: Um dos espetáculos mais bem-sucedidos de todos os tempos, o musical Mamma Mia, ganhou uma nova montagem aqui no Brasil. A história é bem conhecida, se passa numa ilha grega, onde somos apresentados à jovem Sofia. Ela está prestes a se casar e convida para a cerimônia os três ex-pretendentes da mãe, na tentativa de descobrir quem é o verdadeiro pai dela. Neste clima de romance e comédia, aparecem as clássicas canções do ABBA. As apresentações do musical Mamma Mia são no BTG Pactual Hall, antigo Teatro Alfa. Os ingressos estão à venda na plataforma Simpla.

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0: Primeiro lugar em São Paulo, sempre com você aqui na Alfa FM, Smokey Robinson, Being With You. 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

0: Fazendo a trilha sonora da sua vida, sempre com você, Oscar de la Hoya, Run to Me. Alfa FM, 2 horas em ponto. 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
0: Uma pesquisa do Datafolha, divulgada hoje, mostra uma disputa acirrada pelas vagas de São Paulo no Senado. Neste ano, os eleitores escolherão 2 senadores. A ex-ministra do Meio Ambiente, Marina Silva, da Rede, surge em primeiro lugar com 18% das intenções de voto. Em seguida, vem Simone Tebet, do PSB, com 16%. Na sequência, aparecem Ricardo Salles, do Novo, com 13%, e André do Prado, do PL, com 11%. Completam a lista Guilherme Derrite, do PP, com 10% e Paulinho da Força, do Solidariedade, com 8% das intenções de voto. 17% dos entrevistados disseram que vão votar em branco, nulo ou nenhum, e 7% não sabem. A margem de erro da pesquisa é de 2 pontos para mais ou para menos.
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0: Muito obrigada pela sintonia. Eu, Camila Lizac, volto amanhã a partir das 10 para te fazer companhia. E te deixo com ela, Carla Rebelo, trazendo o melhor da música para você.
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6: Bora atravessar décadas e fronteiras comigo. A partir de agora, mais uma edição da Sequência de Classe, destacando o melhor da programação da Alfa em uma hora direto, sem intervalos comerciais. A gente vai ouvir por aqui Rod Stewart, vai ter também Eric Clapton, Pepeu Gomes e muito mais, para começar um grande sucesso da Brenda Russo, Piano in the Dark.

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You Gotta Love Someone, grande sucesso da carreira do Elton John, que você ouve aqui na sequência. Faltam 20 para as 3, tem Eric Clapton com Change the World.

0: Da Rádio Táxi é uma parceria do Nelson Motta com o Limarcucci, o Vander Tafo, e a gente ouviu aqui na voz do Pepeu Gomes finalizando essa sequência de classe.
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0: Grandes empresas americanas pressionam o governo de Donald Trump a não adotar novas tarifas para os produtos brasileiros. Gigantes do mercado como Coca-Cola, Nestlé, Tesla e eBay enviaram representações ao Escritório de Comércio dos Estados Unidos, alertando para eventuais impactos negativos da medida. As companhias argumentam que a taxação de insumos afetaria as cadeias de suprimentos, trazendo custos para os próprios americanos. O Escritório de Comércio abriu uma investigação contra o Brasil por supostas práticas desleais e sugeriu a aplicação de 25% de taxa. O prazo final para apresentar defesa termina no próximo dia 15.
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0: Aqui na Alfa Encontro do James Morrison com a Nelly Furtado, Broken Strings, 3h20, Alfa FM, a rádio mais ouvida de São Paulo, sempre com você.
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0: A balada do amor inabalável, o som do Skank na programação da Alfa. 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

0: Música que foi um sucesso na carreira do Roberto Carlos, lançado em 1986. A gente ouviu aqui, revisitado pela dupla Ana Vitória. 4 e 1, Alfa FM, sempre com você. Eu sou a Carla Rebelo, vou te acompanhar até as 7. 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
0: Cientistas da Sociedade Europeia de Reprodução Humana e Embriologia afirmam que o mundo enfrenta uma crise de fertilidade masculina. Um estudo divulgado hoje em Londres aponta que o nível de testosterona nos homens caiu 54% entre 1972 e 2019. Segundo a pesquisa, além do aumento dos casos de obesidade e diabetes na população, o problema pode estar relacionado ao aquecimento global e a fatores ambientais. Os especialistas sugerem que substâncias químicas presentes em vários produtos domésticos podem estar afetando o nosso sistema endócrino.
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0: escritor, compositor, músico, ator, produtor, o nosso saudoso David Bowie marcando presença na programação da Alfa com As the World Falls Down, da trilha do filme Labirinto. São 4h20, boa tarde. Essa é a Alfa FM fazendo a trilha sonora da sua vida.
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0: Zizi Posse volta ao palco do Blue Note São Paulo no dia 25 de julho, com apresentações às 8 e também às 10h30 da noite. O show será em formato voz e piano e no repertório a cantora revisita canções marcantes da sua trajetória numa apresentação dedicada à interpretação e à força vocal. Blue Note fica na Avenida Paulista 2073, no segundo andar do Conjunto Nacional. Os ingressos estão disponíveis na plataforma Eventim.
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0: Viajando no tempo com Annie in Rome, The Promise. 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

0: que abriu o mês comemorando seus 59 anos de idade, Marisa Monte na estrada, também aqui na nossa programação musical 5 e 2, um bom final de tarde.
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0: A gente abre com um casal que tá junto como dupla desde 1982, o Ben Watt com a Trace Thorne. Tô falando de Everything But the Girl, para começar a nossa sequência de classe. 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

Mr. Jones com Counting Crows aqui no 101.7, dentro da sequência de classe. A gente traz agora Jojo Too Little Too Late.

Starship com Sarah, banda formada em São Francisco, nos Estados Unidos. E agora a gente viaja até Manchester, na Inglaterra, para ouvir Simple Red com Never Never Love.

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9: Entre as principais notícias do dia, o adeus a Benedito Rui Barbosa, o escritor e dramaturgo paulista, autor de novelas inesquecíveis como Pantanal e O Rei do Gado, faleceu hoje aos 95 anos, vítima de insuficiência renal crônica. Antes de marcar a teledramaturgia do país, Benedito foi repórter esportivo e escreveu a primeira biografia de Pelé junto do próprio Rei do Futebol. O corpo de Benedito Rui Barbosa está sendo velado agora no Funeral Home, no centro de São Paulo, e será cremado após o término da cerimônia. Na nossa programação cultural, eu já te falo da exposição sobre Janis Joplin no MIS. A série Donos da História, que relembra a carreira de Benedito Rui Barbosa, além de uma dica de leitura para essa terça-feira. Musicalmente, vamos começar com a Dua Lipa, End of the Era.

0: To Rock, esse é o Alfa Ilustrada, hora da nossa primeira dica de hoje, 6 e 9. Ícone mundial do rock, a cantora, compositora e multi-instrumentista Janis Joplin é tema de uma exposição no Museu da Imagem e do Som. A mostra foi prorrogada mais uma vez, agora até o dia 26 de julho. O MIS reuniu mais de 300 itens da lendária artista americana, que abriu portas para muitas outras no cenário musical. O acervo contempla figurinos, fotos, manuscritos e outros objetos nunca antes expostos no Brasil, que foram cedidos pela família da artista. A exposição funciona hoje até às 7 e às terças-feiras a entrada é gratuita.
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0: Marvin, Titãs no Alfa Ilustrada, 6h20, um bom começo de noite.
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Smiling Face, grande sucesso da carreira do James Taylor, aqui no Alfa Ilustrada para você. E a televisão brasileira está de luto pela morte de Benedito Rui Barbosa. O autor faleceu hoje aos 95 anos em São Paulo. Autor de clássicos como Pantanal, Rei do Gado e Renascer, Benedito deixou uma marca profunda na teledramaturgia do país. Para quem deseja revisitar a sua trajetória, a série documental Donos da História traz um episódio dedicado ao escritor com depoimentos de Antônio Fagundes e Cláudio Marzo. A produção, lançada em 2017, também destaca nomes como Manuel Carlos, Agnaldo Silva e Gilberto Braga. O seriado está disponível na plataforma Globoplay. 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

0: Let Her Go, o som do Passenger, aqui no Alfa Ilustrada, que volta já já com mais música e mais dica cultural.
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Set Fire to the Rain, Adele no Alfa Ilustrada. E a dica de leitura de hoje lembra de um autor brasileiro que marcou as décadas de 1960 e 1970, Osman Lins. O escritor pernambucano nasceu em 5 de julho, há 102 anos, e faleceu no dia 8 do mesmo mês, há exatos 48 anos amanhã. A obra mais conhecida de Osman é o clássico Avalovara. Romance lançado em 1973, acompanha Abel, um jovem escritor que percorre diferentes cidades do Brasil e da Europa enquanto vive relações com três mulheres. O protagonista busca não apenas o amor, mas a criação artística e o sentido da existência. Tem uma edição de Avalovara pela editora Pinard com 450 páginas. Boa leitura!

0: Ele que apagou as velinhas anteontem, completando 34 anos de idade, nascido em Dublin, na Irlanda, Gavin James. Fechando também a nossa edição aqui do Off Ilustrada, trazendo Light Tears. Eu sou a Carla Rebelo, amanhã eu volto a partir das 14h. Você já segue muito bem acompanhado com a Sandrinha de Carlos. Vai começar mais uma edição da Sequência de Classe. Obrigada pela sintonia. Tchau, tchau.
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3: Comprometido, hoje eu volto a falar da Casé TV e de Casimiro Miguel, únicos que transmitem todos os 104 jogos da Copa do Mundo. Casimiro tem 32 anos e hábitos simples. Só começa a trabalhar ao meio-dia no bairro do Botafogo, lá no Rio de Janeiro, onde ele nasceu. Antes de sair de casa, tem aula de inglês, almoça no escritório e adora salgado de queijo com presunto e bomba de chocolate. Vai para as reuniões de moletom com a mesma conversa que tem nas lives, quando faz piada, no meio da uma análise e tática. Na verdade, a empresa Live Mode, que tem o contrato com a FIFA, foi fundada num coworking por Edgar Diniz e Sérgio Lopes, ex-executivos da Esporte Interativo. A autenticidade do Casé não é marketing, não é de verdade. A Live Mode já recebeu aporte de 450 milhões de reais da General Atlantic e da XP. Vendeu 11 cotas de patrocínio para essa Copa gigantesca. E cada um pagou 185 milhões de reais, o que dá cerca de 2 bilhões. E olha que o mercado brasileiro de direitos de mídia esportiva é de cerca de 12 bilhões. Ou seja, a Casé TV já tem 2 dos 12 bilhões. Agora, a empresa está lançando um canal em Portugal em parceria com Cristiano Ronaldo e quer se expandir para a TV aberta. Já tem direitos sobre a Libertadores e negocia transmissões com clubes brasileiros até 2075. Olha, é incrível o que fazem nas redes sociais. Está aí dois exemplos de empreendedorismo, de Casimiro e dos dois sócios. Empreender não tem limites. Bom, venha me visitar em @crisarcange, que nós falamos mais sobre esse assunto por lá.
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0: Ótima noite, boa terça-feira, tá esfriando, viu? Por aqui eu, Sandra de Carlo, te faz companhia. Vamos juntos até meia-noite com muita música. Já já, 20h, tem o nosso By Night com muitas dicas também. Pela frente, na nossa sequência de classe, tem Take That, a gente revive um grande sucesso, How Deep Is Your Love. Tem Olivia Jean, The Police, Young Guns, Silver Fox, e pra começar muito bem, tem ela, Ellie Goulding, trazendo a canção que faz parte da saga Crepúsculo.

clássica na nossa programação, né? Take That, a versão, né, do Bee Gees aqui com How Deep Is Your Love. Passou Ivete Sangalo, a gente abriu com Ellie Goulding, a canção que faz parte do filme 50 Tons de Cinza, Love Me Like You Do. E a gente segue com ela, Olivia Jean, 718.

Um clássico nacional, né? Roupa Nova com Dona, aqui na nossa programação, na nossa sequência de classe. Ó, pela Copa, Suíça e Colômbia estão indo para a prorrogação e agora para os pênaltis. E a gente segue agora 7h36 com esta voz potente, que extensão vocal, né? Ted Swims. Boa noite.

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8: Mais uma noite juntos na melhor sintonia de São Paulo e com boa música. O nosso By Night traz também muitas dicas. Já já eu falo sobre a festa Alpha by Night, dia 11 de setembro. Ó, nas dicas, tem dicas de show, tem teatro, cinema, tem uma exposição bem bacana também para você conferir. E a trilha sonora, como eu disse, que tá perfeita, já começa bem com ele, que chega no Brasil em novembro. A gente abre com o britânico Seal. Boa noite.

Marisa Monte, seu Jorge Flor aqui para melhorar, marcando presença na nossa noite. Tema da nova novela, né? São gostoso embalando aqui o nosso By Night. E uma boa dica para você, um ritual de memória e intimidade em contato próximo com o público. O Itaú Cultural recebe entre quinta-feira e domingo o espetáculo A Bailarina Fantasma. Bom, em cena, numa espécie de peça-instalação, né? A performer Verônica Santos aborda situações de violência que sofreu, convidando a plateia a refletir também sobre resistência. A entrada é gratuita e, diferentemente do habitual, haverá apenas distribuição física de ingressos. As entradas serão distribuídas uma hora antes de cada sessão. De quinta a sábado, a peça começa às 8 da noite, no domingo, um pouco mais cedo, às 6 da tarde. Muito bacana, você tem que conferir, é no Itaú Cultural. A Bailarina Fantasma, com ela, Verônica Santos, abordando situações importantes. Por aqui eu sigo com mais música, a gente segue com Trace Chapman.

0: Música boa e de qualidade, né? Really Wanna Be With You, com Duran Jones e Danger Cations. A melhor trilha sonora de São Paulo está aqui em 101.7. É um prazer ter você por aqui. Eu, Sandra de Carlos, sigo com você com o nosso By Night. Muita música e muitas dicas de cultura e lazer para você. 8h32.
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0: 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Por aqui é ela, diva eterna, Whitney Houston, pra gente já entrar no clima da festa em Alpha by Night, dia 11 de setembro, Suhai Music Hall, noite inesquecível.

sempre bom ouvir ele, né? Bruno Mars aqui na nossa programação. Será que ele vem pro Brasil ainda este ano? Estamos aqui na torcida, viu, Bruninho? Bom, 8h46, tem mais uma boa dica para você. O cantor e compositor Guilherme Arantes fará duas apresentações, já anota aí na sua agenda. São apresentações especiais aqui em São Paulo no dia 31 de julho e 1º de agosto no Cavern Club São Paulo. Em formato piano e voz, que arrepia, né? O artista promete um espetáculo intimista, reunindo grandes sucessos da carreira, além de histórias e momentos marcantes. Os shows começam às 9h30 da noite, abertura da casa, 8h da noite, viu? Ingressos são limitados, então adiante o seu e estão à venda pela Ticketmaster. Aproveite!

0: Os grandes nomes da cena nacional e internacional na nossa programação. Ótima noite para você.
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3: A Zeekr, uma das marcas da chinesa Geely e que opera no segmento de elétricos premium, acaba de apresentar o SUV 7X Premium, com um motor de 421 cavalos e autonomia acima de 500 km pelo rigoroso padrão em metro. A bateria deste SUV é de 100 kWh e uma tensão de 800 volts. Ele oferece um bom porta-malas de 539 litros e ainda aquele espaço dianteiro chamado frunk com adicionais 42 litros. O carro é todo sofisticado de eletrônica e mecânica, inclusive com uma suspensão pneumática autorregulável. Chegou com preço inicial de R$ 378.000.
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0: Excelente noite para você que acompanha a Sintonia Perfeita aqui de São Paulo. A partir de agora, aqui em 101.7, você segue com a Voz do Brasil, mas a gente segue com o nosso By Night nas nossas plataformas digitais. E 10 da noite a gente volta ao vivo por aqui. 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